0: Oi, você não vai me dizer que tu não é sangue? Tu não é chave de cocô, que é?
1: Sim, quando eu olho.
2: Bane, fio, filho, não, lá.
0: Você sabe que a puna acaba lá, pamburu. Andes.